0: aquí. Músicas para vencer al sueño o ser vencido por el insomnio.
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0: Es a Scorpions a quien estamos escuchando, Buenos Things. 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

0: Oi, gente, bom dia. Hoje é segunda-feira, dia 10 de agosto. Seu informativo Cuomo está de volta ao seu rádio. Ótimo dia para você, cooperado, e para você, amigo ouvinte de todas as manhãs. A lua está na fase minguante, reze nesta data para São Lourenço. Comemora-se hoje o Dia Internacional do Biodiesel e Dia da Solidariedade Cristã. A produção desse programa é da Assessoria de Comunicação Cuomo. Eu sou Ruth Borsuk, de volta ao programa da Família Rural e Cooperativista.
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0: A construção da indústria de etanol de milho da Cuomo avança em ritmo acelerado e já se aproxima de 60% de conclusão. O empreendimento, um dos maiores investimentos da cooperativa, entra agora em uma nova fase, com a montagem de estruturas metálicas e a instalação de equipamentos. O projeto representa um importante passo na industrialização do milho e na agregação de valor à produção dos cooperados. Com investimento de cerca de R$1,7 bilhão e tecnologia de ponta, a nova indústria deve ampliar a industrialização do milho recebido pela Cuomo de aproximadamente 2% para 20%. No programa de hoje, o diretor industrial da Cuomo, Divaldo Correia, o gerente industrial de etanol, Emerson Mansano, e o supervisor da Inova Engenharia, uma das dezenas de empresas que estão trabalhando no projeto, estarão hoje no espaço da reportagem trazendo detalhes dessa grande obra. Não saia daí que eu volto em instantes.
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3: Uma das certezas que a terra nos dá é aquilo que plantamos, um dia iremos colher. Em todas as etapas da cadeia produtiva, a dedicação, a excelência e a tecnologia de ponta que empregamos geram resultados diretos no rendimento das propriedades. 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Do preparo do solo à colheita, passando pelo transporte até a industrialização. 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
0: A lua minguante é um excelente período para transferir mudas de lugar sem danificar tanto o sistema de raízes. Você sabia que o carboidrato é a principal fonte de energia do organismo? É isso mesmo, ele ajuda a manter o cérebro ativo, dá disposição para as atividades do dia a dia e fornece combustível para os músculos. Por isso, não precisa ser encarado como vilão. O segredo está em escolher boas fontes e consumir na quantidade adequada, como arroz, batata, mandioca, aveia, frutas e cereais. Uma dica: prefira sempre carboidratos ricos em fibras e combine-os com proteínas e vegetais para uma alimentação mais equilibrada.
4: Olá, bom dia. Eu sou a Vilma. Eu ouço a informativa Cuomo pela terra nativa de Juranda. Eu sou aqui de Hiroshima, Japão. Obrigado, bom dia a todos.
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0: A indústria de etanol de milho da Cuomo avança para uma nova etapa. A obra já se aproxima de 60% de conclusão e ganha cada vez mais os contornos da futura planta industrial, com a montagem de estruturas metálicas e a instalação dos primeiros equipamentos. Um projeto que reúne dezenas de empresas e centenas de profissionais em diferentes frentes de trabalho e que representa um marco na estratégia de industrialização da Cuomo. O gerente industrial de etanol, Emerson Abraão Manzano, acompanha de perto essa evolução e destaca o momento atual da obra.
5: Bom, hoje a gente está se aproximando aí dos 60% de evolução da obra. E esse momento agora a gente está finalizando as obras civis, né? E estamos agora partindo então para as estruturas metálicas, montagem de equipamentos, recebimento dos equipamentos que foram fabricados fora, né? Então agora é uma etapa de bastante interferência, né? De atividades que acabam sendo atividades simultâneas.
0: Emerson, o que mudou no canteiro nos últimos meses? Qual que é a evolução que a gente pôde observar?
5: A alteração é muito grande, né, ao longo de todo esse tempo. Agora, com o advento de várias empresas, estamos com 88 empresas participando do projeto agora no canteiro. Então, a diversidade de atividades é o que marca hoje a obra, né, do etanol, onde a gente tem a simultaneidade aí de atividades de civil, de eletromecânica, recebimento de equipamentos e tudo mais.
0: Qual que é o principal desafio nessa etapa, Emerson?
5: Bom, o principal desafio é a gente garantir os avanços da obra, né? Então a gente tem um planejamento, temos um cronograma para a obra e a gente tem que garantir que os recursos estão disponíveis para que a gente possa cumprir com o planejado.
0: E Emerson, o que esse projeto representa para a Coamo?
5: Bom, a gente está trazendo para esse projeto o que há de mais moderno em termos de processamento de etanol de milho no mundo. Então, a gente espera ter os melhores resultados, né? Uma planta confiável, uma planta com baixo custo operacional. E isso, com certeza, vai trazer para o nosso produtor uma atividade mais sólida e, com certeza, com melhores resultados.
0: E, com certeza, também agregando renda para o cooperado.
5: Com certeza. Ao final, nosso objetivo é agregar renda ao cooperado. E o etanol de milho, né, como a gente sempre comenta que a atividade do milho é uma atividade nova para a industrialização, isso é um novo passo para os nossos cooperados.
0: Ao mesmo tempo em que a construção avança, a nova indústria representa um importante salto na agregação de valor ao milho produzido pelos cooperados. Para o diretor industrial da Coamo, Divaldo Corrêa, a unidade amplia de forma significativa a participação da cooperativa na industrialização desse grão.
6: O que ela tem de diferente na Coamo é que é a segunda indústria que está processando o milho, né? A indústria de rações, que já processa em torno de 2% da capacidade que a Coamo recebe, e 18%, então, completando 20% da industrialização do milho recebido pela Coamo.
0: Quando a gente fala em tecnologia, o que essa indústria tem de tecnologia?
6: Bom, sobre tecnologia, como foi no mercado e trouxe a tecnologia de vanguarda, né? A melhor tecnologia que possa se pensar em termos de extração do amido para a produção do etanol de milho.
0: Qual que é o investimento que foi aplicado?
6: Então, investimento, hoje nós estamos já na casa dos 80% investido, num valor em torno de 1.700 milhões. Indo muito bem essa etapa agora, que seria a parte de montagem desses equipamentos, né?
0: Então, Divaldo, qual que é a importância dessa indústria para o futuro da cooperativa e qual que é o diferencial dela para os cooperados também?
6: Bom, primeiro dizer que o diferencial dessa indústria é sempre a industrialização trazer valor agregado à produção do cooperado. Então ela vem, né, trazer esse algo a mais para os cooperados, rentabilizando ainda mais a sua atividade. E o futuro do etanol, como a gente diz, né, o combustível renovável, é a onda da vez aí em termos de combustíveis sustentáveis, né?
0: A gente pode dizer que essa indústria, com toda a tecnologia embarcada, será uma

0: áreas participam da construção da indústria. É o caso da Inova Engenharia, responsável pela fabricação de grandes tanques de armazenamento. O supervisor, Giovanni Calles, conta como tem sido participar desse empreendimento e destaca os desafios e aprendizados ao longo da obra.
1: A Inova Engenharia ela atua no segmento de construção de tanques, né, tanques de armazenamento de grande porte. O nosso escopo aqui na obra foi fabricação de 3 tanques de liberação de etanol. A gente teve um período de obra em torno de uns 60 dias, com um efetivo aproximado de umas 20 pessoas.
0: E como que foi esse trabalho? Quais foram os principais desafios aqui nesse período?
1: Todo o trabalho que a gente executa, né, por mais que a gente tenha uma certa experiência, né, sempre desenvolve alguns desafios, né? Questão de mão de obra, de uma atividade nova no segmento, né, um segmento novo, na verdade, né, essa indústria de etanol do milho, né? Então ela sempre traz alguns desafios, né, em relação a projetos, algumas características diferentes, né, em termos de escopo de serviço, né? E isso para a gente é desafiador, né? E é importante, a gente se sente muito, muito satisfeito, né? De deixar um legado aqui para a cidade, né? Para Coamo, desse novo projeto que vai trazer muito desenvolvimento para a cidade, né?
0: E você, como você falou, vocês têm bastante experiência nisso, mas o que diferencia a obra, essa indústria de etanol, de outras obras que vocês já trabalharam?
1: Basicamente é o processo em si, né? O equipamento ele é adaptado, né? Não existe um equipamento padrão para atuar em todos os ramos, em todos os segmentos, né? Então, o equipamento em si ele tem umas características próprias, né? Em termos de execução, de fabricação, e isso nos leva a ter um pouquinho mais de desafio no desenvolvimento dele.
0: Giovanni, como que foi trabalhar com a Coamo?
1: Foi excelente, né? A receptividade em relação ao nosso trabalho, à nossa equipe, com a própria equipe da Coamo. A gente teve um relacionamento muito bom de cooperação, de parceria, e foi uma experiência muito válida, assim. O que a gente vê no mercado é essa, a indústria, a questão do produto, do etanol, do milho, é algo que vem se desenvolvendo bastante, né? E eu tenho certeza de que vai ser um projeto, um empreendimento que vai trazer muito desenvolvimento, vai gerar muita renda, muito desenvolvimento para a cidade de Campo Mourão. Eu acho que, pelo que a gente estuda e vê, é o primeiro passo de uma primeira etapa, assim, que tem tudo a desenvolver e a dar muito certo.
0: E já que falamos desse assunto aqui no Informativo Coamo, na última sexta-feira foi ao ar uma reportagem especial sobre as obras da indústria de etanol, mostrando as estruturas desse grande empreendimento. Acesse o canal da Coamo no YouTube e confira. 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
3: Eu trago agora a cotação dos produtos agrícolas com os preços praticados pela Coamo na praça de Ponta Porã na tarde de sexta-feira. A soja, saca de 60 quilos, ficou cotada a R$ 115,00. A saca de milho ficou cotada a R$ 48,60. Trigo tipo 1, R$ 75,00. Novamente, então, os preços praticados pela Coamo em Ponta Porã. Soja, R$ 115,00. Milho, R$ 48,60. Trigo tipo 1, R$ 75,00. Recordando que esses valores são válidos pela Coamo Ponta Porã na tarde de sexta-feira.
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0: E assim chegamos ao fim de mais um Informativo Coamo. Obrigada pela sua companhia e pela sua audiência em mais essa manhã. Tenham todos uma excelente semana, fiquem com Deus e até mais. Tchau, tchau.
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5: 14:04.
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15: 14:06.

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5: 14 horas, 59 minutos.
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0: Wonder y el compa Bad Bunny.
1: Aquí está el grupo Frontera y el compa Bad Bunny. Roberto, 1% es otra música súper genial que estamos escuchando en esta tarde de lunes. Hoy tenemos entrada para Cinex. Si quieres llevarte esta entrada y ver una buena peli, apúntate al 0971-824-100. Estoy esperando por tu participación y regalarte esta entrada. 18:21 minutos.
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0: Esa Taylor Swift a quien estamos escuchando en la 100.5. Te invito a formar parte de los oyentes de la 100. Hoy tenemos una entrada para Cinex que a las 19:30, dentro de una hora aproximadamente, ya estaremos entregando para vos que estás escuchando la 100.
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0: Es lindísima esta música de Vanessa da Mata con Ben Harper, Boa Sorci. Y con esto vamos a la última pausa.
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